0: Itapema 10 e 1.
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4: 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Está começando o Lounge Itapema. 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

0: Itapema 11:3.
1: Estamos de volta com o Lounge Itapema. E o destaque deste segundo bloco é Someday Somewhere, o novo single da banda inglesa Jungle. E ainda, Lovebirds, Para for Cuba, Who Made Who e muito mais.
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0: Fechando por aqui mais uma edição do Lounge Itapema com o projeto Who Made Who. E se você quiser ouvir novamente, acesse o podcast no SoundCloud do DJ Tom Soriedem. Um ótimo fim de semana para você.
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Itapema, 18 para as 3. 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

Itapema 5 e 1. 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

Itapema 5:21. 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

0: Itapema 6 e 1.
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Itapema, 27 para as 7. 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

0: Itapema, 7 horas.
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0: Itapema 7:20.
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0: Itapema, 18 para as 8. 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

0: Itapema 82.
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Itapema 25 para as 9. 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

0: Itapema 9 horas.
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0: Itapema 921.
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1: Itapema, 19 para as 10. 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
2: A segunda Bienal Internacional do Livro de Jaraguá do Sul revela o tema Literatura e Sociedade, Cidade, Criatividade e Conhecimento, e recebe filósofos, sociólogos e escritores como convidados internacionais em homenagem à Itália, também com palestras e sessões de contações de histórias para crianças. 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

0: Itapema 10 e 1.
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0: Itapema 10h24.
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Itapema, 22 para as 11. 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

0: Itapema 11 e 1.
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Itapema 25 para o meio-dia. 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

0: Itapema, 17 para o meio-dia. 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

0: Itapema, meio-dia e 18.
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Itapema 21 para 1. 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

0: 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Itapema, um para uma.
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1: Chegando aqui na Itapema FM, o nosso do outro lado do mar. Sou Edu Santos e diretamente de Lisboa. Fico por aqui durante uma hora, todos os domingos. Um super abraço para a turma lá da Gamboa que sintoniza aqui o nosso programa sempre na beira do mar, por ali, né? Temporada das baleias. Essa semana até teve uma matéria interessante na NSC aqui, mostrando lá as baleias na praia da Gamboa. Então muita gente aproveita o domingo para ir lá observar as baleias, né? Um fenômeno lindo da natureza, né? E é isso, né? E um local preservado também. Então é tudo muito legal. Abraço pra turma da Gamboa lá. E a gente começa de som ouvindo Ted Swims, a música chama The Door.

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1: Michael Kiwanuka foi que a gente ouviu com One More Night para fechar o nosso Do Outro Lado do Mar deste domingo aqui na Itapema FM. Sou Edu Santos, diretamente de Lisboa, volto domingo que vem com mais uma hora de música por aqui. Aproveitem a tarde de domingo, né? Curtam por aí, vai pegar a estrada, vai visitar amigos, família, vai dirigir, vai na boa, se beber não dirija, né? E a gente se encontra domingo que vem. Continuem ligados aqui, que depois dos comerciais tem muito mais música boa aqui na Itapema. Tchau, tchau. Ótima tarde domingo, uma excelente semana pela frente, mês de agosto começando. Vambora. Tchau.
2: Itapema 2 para as 2.
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6: Quem pratica ciclismo sabe, guardar a bike em casa nem sempre é fácil. Mas você já pensou em transformar sua bicicleta em parte da decoração? Invista em um suporte de parede que libera o espaço no chão e transforma o equipamento em uma obra de arte. E se evita ter que esconder a bike ou deixá-la no sol. Para um visual mais sofisticado, pinte a parede do fundo com uma cor escura ou use revestimentos como tijolinhos. Isso cria um destaque moderno e ainda protege a alvenaria de arranhões. Aproveite também para posicionar uma iluminação direcionada, como trilhos de spot, que valorizam os detalhes técnicos da sua bike. Se o espaço permitir, crie uma bancada próxima com acessórios e ferramentas organizados. Quer saber mais dicas como essa? Acesse nsctotal.com.br/morarbem.
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0: Itapema 2:19.
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0: Itapema 19 para as 3.
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0: Itapema 3 e 1.
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Itapema 23 para as 4. 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

0: Itapema, 15 para as 4. 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
1: A temporada 2026 do Terças Sonoras segue apresentando diferentes expressões da música autoral brasileira com o espetáculo Pela Raiz, protagonizado por Gui Natel, que recebe a cantora Jade Dejá no dia 4 de agosto, às 20 horas, no Paradigma Cinearte. O repertório reúne composições autorais de Gui Natel que abordam temas como ancestralidade, natureza, memória e cultura popular brasileira. 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

0: Itapema 1 para as 4.
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0: Itapema 4 e 18.
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0: Itapema 5 e 2.
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Itapema 25 para as 6. 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

0: Itapema 17 para as 6. 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
1: A Mostra de Cinema Infantil de Florianópolis, realizada no Teatro Ademir Rosa, na Sala de Cinema Gilberto Gerlach, anuncia a lista dos 134 filmes selecionados para a sua edição comemorativa de 25 anos, que acontece entre os dias 9 e 17 de outubro, com um total de 130 curta-metragens produzidos em 17 países e 20 estados brasileiros. Você tem acesso a mais informações no nosso site itapemafm.com.br. 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

0: Itapema 6:04.
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0: Itapema 6:25.
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2: Itapema 71.
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Itapema, 27 para as 8. 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

0: Itapema, 19 para as 8. 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
1: A Orquestra de Baterias de Florianópolis proporciona mais uma edição do Encontro de Bateristas no Largo da Catedral Metropolitana de Florianópolis, que ocorre no dia 16 de agosto. Pode participar músicos profissionais e amadores de qualquer idade, desde que possuam seu próprio kit de bateria com inscrições gratuitas no site Pensa no Evento. Acesse itapemafm.com.br para mais dicas culturais.

0: Itapema 2 para as 9.
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